0: Buenas tardes, la Chile 428, punto de espera vista 1-3, listo, a salir.
1: La Chile 428, buenas noches, mantiene punto de espera.
0: Mantenemos punto de espera vista 1-3, la Chile 48.
1: Alfa Papa Lima, viendo en calma, piso 1-3, autorizado a aterrizar.
2: Autorizado a aterrizar 1-3, Alfa Papa Lima.
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0: Transcrição, a posição mobile agora, gente, aqui da fora. Autorizados, entonces, 5 metros de voleo.
1: Correcto, están autorizados el ILS para una transición.
0: Autorizados, ILS 1, gracias, tío, por favor.